Olá, olá, olá, muito boa noite para vocês aí do Chile. É mais uma vez a minha participação aqui direto do Brasil. Eu sou Ronaldo Dakar, curtindo a melhor programação aí do Chile, hein? É a Retro Plus com a programação Master Mixer. Continue ligado vocês aí também. Eu tô curtindo de montão aqui no Brasil, direto para o mundo inteiro, a nossa programação. A melhor programação aí do Chile, hein? Retro Plus Master Mixer. Obrigado, hein? Um abraço para vocês aí, hein?